0: mas também são as que encontram maior dificuldade para a contratação de mão de obra qualificada.
1: A gente tem mão de obra específica escassa, que com esse projeto a gente vai ajudar a superar esse obstáculo. A gente está falando de mais profissionalização, que é a vontade dos estudantes. A gente está criando facilidade entre as instituições de ensino, públicas e privadas, para que tenha uma maior interação com o mercado de trabalho.
0: De acordo com o levantamento do SEBRAE, em 2025, as micro e pequenas empresas respondiam por cerca de 97% dos negócios ativos no país, com quase 22 milhões de empreendimentos que seriam responsáveis por 26,5% do Produto Interno Bruto Nacional. Além disso, o estudo aponta que 7 em cada 10 novos empregos formais do país estão nas empresas de micro e pequeno porte. Luiz Lima reforça que quando a educação profissional está em sintonia com as necessidades dessas empresas e articulada com programas de apoio ao empreendedorismo juvenil, há consequências positivas na formação e na integração com o mercado de trabalho. Além da criação do cadastro de vagas em micro e pequenas empresas, a proposta determina que o poder público estimule a abertura de negócios e a formalização de empresas de pequeno porte. A medida ainda prevê a oferta de apoio especial para jovens empreendedores. A proposta ainda será analisada pela Comissão de Constituição e Justiça antes de poder seguir para o Senado. Da Rádio Câmara de Brasília, Maria Neves.
2: Saúde.
3: Comissão de Educação aprova diretrizes para parto humanizado no SUS. A repórter Sofia Peçanha explica como ficou a proposta.
4: A Comissão de Educação da Câmara dos Deputados aprovou o projeto que estabelece diretrizes para tornar mais humanizado o atendimento às mulheres durante a gestação, o parto, o nascimento do bebê e o pós-parto no Sistema Único de Saúde, o SUS. Durante a votação, a comissão alterou o projeto. Em vez de apenas modificar a Lei Orgânica da Saúde para incluir regras específicas sobre o parto humanizado, o novo texto passou a reunir um conjunto mais amplo de diretrizes para atenção à gestação, ao parto, ao nascimento e ao puerpério no SUS. O projeto original previa obrigações mais diretas para o serviço de saúde, com foco na garantia de condições para o parto humanizado e na presença de acompanhante. Já o novo texto amplia esse alcance e passa a organizar princípios gerais de atendimento, com ênfase na autonomia da mulher e na estruturação da rede de atenção materna e neonatal, como ressaltou a relatora da proposta, a deputada Lidice da Mata, do PSB da Bahia.
5: Portanto, esse projeto ele sintetiza uma contribuição, uma preocupação de deputados homens e deputadas mulheres de diversos partidos. E esta é a riqueza dele. Nós estabelecemos diretrizes que visam humanizar a relação do parto, portanto, da mulher, da parturiente, com os médicos e profissionais que integram aquele momento de sua vida.
4: Entre as medidas previstas estão a garantia da presença de acompanhante escolhido pela gestante durante todo o atendimento, a possibilidade de apoio de doula, o fortalecimento da atuação de enfermeiras obstétricas, obstetrizes e parteiras tradicionais, além da ampliação do acesso à anestesia obstétrica, conforme protocolos do Sistema Único de Saúde. Segundo a relatora, a humanização do atendimento depende da qualificação permanente dos profissionais de saúde e da construção de ambientes mais acolhedores e seguros para mulheres e recém-nascidos.
5: Então, esse é um momento especial na vida da mulher, na vida de uma família, com consequências para o resto da sua vida, né, de um parto bem realizado, confortável, e por isso mesmo ele merece uma série de orientações que foram aqui definidas.
4: O texto final também reuniu contribuições de 57 projetos que estavam sendo analisados em conjunto e que também tratam do atendimento neonatal. Agora, a proposta segue para análise da Comissão de Saúde. Da Rádio Câmara de Brasília, Sofia Peçanha.
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1: Economia.
2: Comissão aprova projeto que busca evitar cobrança de imposto sobre imposto. A repórter Silvia Munhato explica a questão.
3: A Comissão de Finanças e Tributação da Câmara aprovou proposta que proíbe incluir imposto na base de cálculo do próprio imposto em qualquer esfera de governo. A mudança também foi aprovada na reforma tributária em 2023, no processo de eliminação do ICMS, PIS, COFINS, IPI e ISS. Os novos tributos da reforma, o Imposto sobre Bens e Serviços e a Contribuição sobre Bens e Serviços, serão cobrados apenas no consumo de produtos e serviços, o que garante a não incidência de tributos durante a sua elaboração ou fabricação. O relator, deputado Kim Kataguiri, do Missão de São Paulo, afirma que a cobrança de imposto sobre imposto é uma anomalia brasileira.
4: A gente está vedando isso, impedindo que isso aconteça em qualquer estado, município ou mesmo no âmbito da União, porque de fato é uma anomalia que a gente tem no sistema tributário brasileiro, não à toa. Isso impede tanto investimento aqui no Brasil, principalmente no setor produtivo.
3: A proposta será analisada agora pela Comissão de Constituição e Justiça, antes de seguir para o plenário. Da Rádio Câmara de Brasília, Silvia Munhato.
1: Últimas notícias.
5: Rodrigo de Castro, do União de Minas Gerais, comemora a aprovação na Comissão de Constituição e Justiça de proposta de emenda à Constituição que limita a alíquota do IPVA a 1%. Relator da matéria, o deputado explica que o objetivo é reduzir a carga sobre os consumidores.
6: Ela visa beneficiar o consumidor brasileiro, que hoje paga até 4%, em alguns estados 4,5%, e que passará a pagar no máximo 1%. Então, por exemplo, em Minas Gerais, no meu estado, vai haver, que cobra 4%, vai haver uma diminuição de 75% do valor do IPVA. Ela tramitou de maneira recorde na Câmara, na CCJ, e foi aprovada de maneira unânime. Ou seja, os deputados da CCJ entenderam que essa PEC diminui imposto no Brasil e faz justiça tributária.
5: Rodrigo de Castro ressalta que o próximo desafio é aprovar a proposta na comissão especial. O parlamentar considera o atual modelo de cobrança do IPVA dos proprietários de veículos um dos mais injustos do mundo. Termina agora o jornal Câmara dos Deputados, produzido pela Rádio Câmara, com trabalhos técnicos de Wellington Teles e apresentação de Val Monteiro e Paula Bittar. Boa noite.
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0: Ali também, senhoras e senhores.
1: Xande Avião, obrigado.
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sorte, substantivo feminino de força invisível, que se atribui ao rumo, ao destino. Minha vida, que sorte boa.

Se você deseja viver uma vida a dois, se você gosta de alguém, dedica essa pessoa a Deus, entrega ela pra Deus, que no momento certo vocês vão se encontrar, tá bom? E aí, irmão? Talvez não

dá pra ver nessa vida morrendo de amor. Muito obrigado, RJ. Muito amor no coração de cada um de vocês. Muito amor.

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0: sei, é verdade. E você é um... Theo, você é um exemplo na nossa classe, na nossa música sertaneja, o trabalho que você faz a vida toda, incansável.
1: Muito obrigado.
0: E sempre com sucesso. Eu admiro muito você, seu trabalho, e você ao lado dessa maravilha que é o Sampaio também.
2: Obrigado.
1: Olha, a gente não tem palavras para agradecer, porque vocês estão sempre junto com a gente.
0: Isso.
1: O convite que a gente faz para os programas, vocês são, sempre vão nos programas.
0: Com certeza.
1: Agora, 40 anos do Teodoro Sampaio, Mato Grosso e Matias, que coisa boa.
2: Parabéns pela linda história, por tudo que vocês fizeram. Obrigado, e fazem, Matias. E ainda vão fazer pela música sertaneja.
3: Deus quiser, obrigado.
1: Muito obrigado.
0: Todo o sucesso do mundo nesse DVD.
1: Obrigado mais uma vez, viu, cara? Tá?
0: Alô, Theo.
2: Valeu, irmão, com Deus.
1: E vamos que vamos.
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cantar agora, Gustavo.

Obrigado. Graças a Deus.

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1: Senhor,

0: Lucas Gabriel!
1: Que música linda, hein?
2: Felicidade imensa participar com vocês. Obrigado pelo carinho.
1: Obrigado
2: pelo convite.
1: Prazer demais, dá um abraço.
2: Que música apaixonada, que música linda, rapaz.

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0: A frase.
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1: Tá na boa, tá feliz. 8:04, 8:04. Bom dia, bom dia, bom dia. 1º de agosto, né? Começando agostão aí. Com todo gosto. Até o meio-dia tem o Bebeto Oliveira, simplesmente Bebeto. A partir de agora, o É Barril, as notícias mais inusitadas, não é isso? O Mundo dos Famosos, e a gente toca a bola de primeira para você com muita música bacana aqui, para fazer energia legal do seu sabadão, que hoje amanheceu com a cara meio descaradinho, tempo meio nublado, sereninho, caindo de leve. Mas a galera continua aqui, né? No pedal, na caminhada, na luta, nos corres da vida. Hoje é dia nacional do selo. Lembra da carta? Usava-se um selo, etc e tal. É. Pois é, dia nacional do selo hoje. 1º de agosto do ano 2026. Com os 3 F's de sempre. Força, foco e fé em tudo que você fizer. Simplesmente Bebeto. E a gente começa assim. Yasmin Santos, saudade. Eu e a bebida. Será?

Ah, ela vai estar com a gente, Carla Cristina, Haja Amor. 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Tá na boa, tá feliz, excelente manhã pra você acordando agora, pra você naquela de preguiça, pra você vivendo os momentos da manhã de sábado. Zé Felipe é denunciado ao Ministério dos Direitos Humanos após vídeo polêmico com o filho. Entenda a situação. Pois é, Zé Felipe virou alvo de denúncias ao Ministério dos Direitos Humanos e da Cidadania após publicar um vídeo com o filho caçula de 1 ano e 10 meses. Nas imagens, o cantor aparece incentivando a criança a repetir uma fala de cunho sexual. A informação foi confirmada pelo órgão, a revista Kim, que informou ter recebido 3 denúncias por meio do Disque 100. Segundo o Ministério, as queixas foram encaminhadas ao Conselho Tutelar de Goiânia e uma delegacia regional. Agora caberá aos órgãos competentes assinar o caso e decidir se a investigação será aberta. O episódio teve início segunda-feira, dia 27, durante a comemoração dos 63 anos do cantor Leonardo, avô do menino. Nas imagens que viralizaram nas redes sociais, Zé Felipe aparece com o filho no colo e pergunta o que ele daria às meninas. A criança responde pau, enquanto aponta para a região íntima, o que gerou forte repercussão e críticas na internet. Entre as pessoas que se manifestaram publicamente está a escritora e ativista Jaride Reis, que soma mais de 60 mil seguidores no Insta. Ela afirmou ter formalizado uma das denúncias. O vídeo do menininho Zé Felipe já roda toda a internet, é impossível apagá-lo, já é tarde demais. Nenhum adulto, independentemente do grau de parentesco, tem direito de ensinar falas e ações como aquelas, nem de gravar e publicar vídeo como aquele. O pai e os adultos do ambiente devem prestar esclarecimentos e a ser investigados pelas autoridades. Pois é, rapaz, o Zé Felipe, né, acabou fazendo uma brincadeira aí de mau gosto e agora vai ter que responder judicialmente pela atitude aí, né? Larissa lá do Zildolândia tá ligadinha, Ritinha Araújo, Nova Ferrada, sábado, rapaz. É, e o meu amigo Carlos, hein? Acorda cedão, hein? Homem que acorda 4 da manhã. Alô, Ricardinho do Salgado, abraço pra você, pra Mônica lá no Santo Antônio, ouvindo a gente também. O Rodrigo do João Soares e o Nilton Frete. Galera do SL aí, sempre ouvindo a gente. 8h22. Nem pagando, Henrique Castro, grupo Menos é Mais. Dessa vez eu

0: Carlos Germán e Henrique Castro, não tem jeito.
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0: Sucesso do Belo, Transas. Eduardo Costa, imagina aí, ó. 96.1, tá na boa, tá feliz. 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Olha, gente, Copa do Brasil ferve hoje, hein? A Copa do Brasil afunila com a chegada da fase de oitavas de final. Os jogos de ida serão disputados esse final de semana e na próxima segunda-feira. Três confrontos abrem a atual etapa da competição. Hoje, sabadão, tem o clássico carioca Vasco e Fluminense pela Copa do Brasil, hein? Atlético Mineiro e Juventude e Santos e Remo. A sequência terá quatro enfrentamentos no domingo e mais um na segunda-feira. Nas oitavas de final da Copa, os times se enfrentam em jogos de ida e volta, formato que ocorre desde a quinta fase. Os confrontos e a ordem foram definidas por sorteio. Em caso de empate no placar agregado, a decisão na vaga das quartas de final será por pênaltis. Os jogos de volta vão ocorrer no meio de semana, entre os dias 4, terça-feira, e dia 6, quinta-feira. Portanto, hoje tem Vasco e Fluminense, 17h30, Maracanã. Você pode assistir pelo Amazon Prime, pela TV Globo, pelo Premier Sport TV. Tá bom? 19h30 também tem Atlético Mineiro e Juventude. Alô, Aloysio, torcedor do Atlético Mineiro, do Galo. Estádio Arena MRV, 19h30 também. Você pode assistir pelo Amazon Prime ou em tempo real no GE. Tá certo? Alô, Márcio Costa, o Márcio Cafives. Bebeto, bora Flusão. É, vamos torcer pro Flusão hoje, né? Hein? Maria Demil de Salobrinho tá lá ouvindo a gente também, valeu.
1: Amigos, bom dia. Dá um alô na rádio aí. Essa ladeira aqui para chegar na ponte do Conceição.
0: Olha aí.
1: Atravessada que tá indo. A ponte alta. Passa no muro do estádio ali, descendo ali, né? Se você direto, vai pro Vilazara, a Praça Vilazara. Se você entrar direito, à esquerda, vai pra ponte. Aquelas duas vias ali, tá tudo cheio de óleo diesel, viu?
0: Olha aí.
1: Eu dei uma rodada com o caminhão ali agora, mas foi Deus mesmo que eu não bati no carro, tava
0: estacionado.
1: Tá cheio de óleo, manda bater bastante cuidado aí, viu?
0: Alô, valeu, Gilmar. Gilmar tá dando a dica aqui, atenção, você que tá pegando a ladeira aí, que vai dar acesso à ponte, né? Ali próximo ao o clube, né, do Itabuna. Pista com muito óleo, hein? Ele rodou com um caminhão, né? Imagina o carro pequeno. Então, máximo de cuidado aí. Johnny Silva, motorista de aplicativo, voltou aqui. Vai Corinthians pra onde? O Corinthians tá na Copa do Brasil? Eu nem sei, cara. Hein? É. Deixa eu dar uma sacada aqui. Tem Palmeiras e Fortaleza, domingo. É isso? Tem Mirassol e Grêmio, Chapecoense e Cruzeiro, Internacional e Corinthians. Mas aí já é pelo brasileiro, não? É, daqui a pouquinho mais detalhe. É a oitava. Rapaz, estão lá os caras. Por incrível que pareça, estão lá. Alô, Wellington.
2: Bom, Bebeto, bom dia. Essa ladeira aí é toda de sexta pra sábado, acontece aí. Isso aí eu acho que é proposital que joga aí, olha, nessa ladeira aí. É a ladeira que dá acesso ao Novaes aí, Bebeto. Entendeu? Essa ladeira que o pessoal chama Ponte Nova, né, do Conceição. Entendeu? Dá acesso ao Novaes, quem vem, quem vai. Tá cheio de óleo. Eu acho que é proposital. Todo sexta passada acontece aí. Toda sexta passada acontece aí. Eu acho que isso aí tá sendo proposital aí.
0: Olha aí, o Hélio tá dizendo que de repente pode ser até proposital, né? acontece sempre de sexta para sábado.
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0: Agora tem Digo. Alô, meu querido Dig Dig. Digo e Léo Santana. Hipnotiza. 8h39.

0: Vitor Henrique!
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0: 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Isa, caos e sol aqui na nossa programação. 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Forte abraço pra galera de Itapé, Barro Preto, galera curtindo a gente. DJ Ricardo tá lá grudado com a gente também.
1: Bom dia, Bebeto.

0: bom dia.
1: Ah, não, aqui é o Ricardo Rosa, confundiu os Ricardos, rapaz. Esse é o homem das máquinas.
0: Estamos aqui na luta, na labuta, ligado na melhor. Diretamente aqui do condomínio Jardim Botânico. Ouvindo a melhor. Fala boa, tá feliz, é assim que se diz. Chuvinha boa, é um bom sinal, viu? A vez de tomar gelada e cheia hoje, tomar aquele velho vinho, acompanhado de uma boa companhia, né? Lógico. É isso aí, final de semana chegou, vamos que vamos.
1: Final de semana chegou, vamos que vamos. A pegada é essa, 991-799-60. Elísio Paraguaçu, isso aqui é de Una, rapaz. Da nossa querida e bela Una. Fala, Elísio.
2: Bebeto das Oliveiras, Elísio Paraguaçu.
1: Fala, irmão.
2: Bebetão, tô aqui na escuta, catedrático. Vamos pra frente, vida que segue.
1: Olha aí. 991-799-60, galera chegando, participando de montão aqui. Tem mais um aqui, Prey na máquina. Olha aí.
3: Aqui na pista nova aqui, ó. Continuando aqui, ó.
1: O Rock tá dizendo que tem uma vaca na pista nova, né?
3: Aí, ó. Periga.
1: Olha aí.
3: A pista nova. Muita atenção.
1: Atenção, proprietário da vaca aí, hein? Retira aí para não ser multado e não acontecer nenhum acidente.
3: Cuidado.
1: Aí, ó. O Rock acabou de filmar, hein?
3: Pista nova.
1: E nem uma só não, hein? Tem mais, hein? E acompanhando os detalhes. Olha só aqui. É, como diz. Uma pista nova, uma vaca, hein? E mais animais ali. É. Todo cuidado é pouco, né? 991-799-60. Olha, gente, Flamengo tem clima de cobrança por estilo de jogo e desgaste com Boto e departamento médico. Flamengo voltou da parada da Copa do Mundo sob críticas pelas atuações ruins e pelos resultados que aumentaram a distância para o Palmeiras na tabela do Brasileirão. Às vésperas das oitavas de final da Libertadores, o clima internamente é de cobranças pelo estilo de jogo e insatisfações direcionadas especialmente ao diretor José Boto e ao departamento médico. Nos bastidores e até publicamente, a reação aos dois empates em sequência contra São Paulo e Inter foi de cobrança. O lateral Varela, por exemplo, criticou a maneira de jogar e citou a necessidade de fechar as portas e começar de novo. O zagueiro Danilo adotou discurso de autocrítica no elenco e de trabalho incansável no período sem partidas. O time voltará a campo no dia 9 contra o Vitória no Maracanã. Uma ala do futebol rubro-negro avalia que o Flamengo perdeu quase tudo que tinha de bom nos tempos de Felipe Luiz. Esse grupo ressalta que o time parou de controlar os jogos e também ficou mais vulnerável defensivamente. Não há problema de relacionamento com Leonardo Jardim, que é definido como treinador direto e trabalhador. A divergência está no modelo de jogo e treinamentos. O elenco entende ainda e está assimilando a maneira como o português quer jogar. Aliado a isso, o treinador acredita que a Copa do Mundo atrapalhou esse processo, já que 9 atletas ficaram 2 meses sob comando de outros técnicos, com ideias completamente diferentes. O mister tem análise dele e vamos sempre em direção ao que o treinador pensa. Estamos juntos nesse desafio. O mister também, o mais rápido possível, vai conseguir reagrupar essas ideias, disse Danilo, depois do jogo contra o Internacional. 8h58, João Gomes.
4: Você,
1: outra vida.
4: Deseja viver uma vida a dois. Se você gosta de alguém, dedica essa pessoa a Deus. Entrega ela pra Deus. Que no momento certo vocês vão se encontrar, tá bom? E aí, irmão? Talvez não seja nessa.

0: Não dá pra ver nessa vida morrendo de amor. Muito obrigado, RJ. Muito amor no coração de cada um de vocês. Muito amor a Deus, Ele que nos ensinou que tudo vai dar certo.
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2: Seu santo é forte, hein? Ô, Santinho forte.

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1: Tá na boa, tá feliz. Ótima manhã pra você que tá acompanhando a gente. Tem o É Barril até as 11 da manhã. Logo mais das 11 tem um WhatsApp boa e o seu pedido musical.
2: Simplesmente Bebeto.
1: Com os três F's de sempre: força, foco e fé em tudo que você fizer. Linda manhã de sabadão, primeiro dia do mês, né? 1º de agosto do ano 2026. Vou dar um beijão aqui pra Carolzita, tá lá ouvindo a gente, né? Chuvinha caindo, tá bom demais, né? Pra ficar em casa. E o Telzito, ô Tel, tá chegando a tua hora, rapaz. Tá bom? Tua bênção. Valeu, já já, interação com a galera.
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1: Pelo WhatsApp boa, você tá onde ouvindo o som da Boa FM? Conta pra mim. Agora tem Rafa Torres e Rafaela Santos, Covarde 8, ou melhor, 9 e 7.

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1: Bom dia, tô na boa, tô feliz. Um abração para nossos amigos aí, seus ouvintes maravilhosos que Eduardo do Rio de Janeiro, Maria do Quatro, a Iudete Itajuípe, a Ivoni Itajuípe, a Anjo do Miguel, Rita Marília, a Tâmara, a Maria Clara, esse povão maravilhoso que te ouve, tá? Um abração e tenha um dia muito maravilhoso. Fique aí com Deus.
0: Valeu, queridão. Edmundo Cardoso tá lá ouvindo a gente também, ouvindo a Sônia Maria.
2: Bebeto, meu amigo. Bom dia.
0: Bom Sônia dia.
2: Do bairro Santo Inês, Bebeto.
0: Beleza,
2: tô Sônia. Tô na boa, tô feliz. É assim que diz, é barril.
0: Yes.
2: Ô, Bebeto, manda um alô aí pra Juba, no Bazar da Constituição. Pra Letícia em Castelo Novo e pra Verônica também em Castelo Novo. E Sônia aqui, né? E toca qualquer música aí de Silvano Salles pra essas meninas aí. Pra Juarez também, no Bazar da Construção. Pode ser qualquer uma de Silvano Salles. Tô na boa, tô feliz, Bebeto. É assim que se diz. Fica com Deus. Que Deus abençoe, Bebeto. É barril.
0: Valeu, é barril. 922.
3: A meu empresário, José Alves. 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
1: Seu santo é forte, hein? Ou seja forte.

0: Muito obrigado, viu?
1: Faça um barulho, Guilherme! Aê! Uma FM. Você é meu morro, viu? Você acha que

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0: Tá na boa, tá feliz demais. Kaique, coração não é de aço. Camisa 10. Você, meu amor. 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Vamos lá então, hein? Olha, gente, o mundo da televisão ferveu nos últimos dias. Entre demissões surpreendentes, alfinetadas sobre personagens em novelas da Globo, novo projeto do Léo Dias e escalações de peso para a sequência de Avenida Brasil. Rapaz, vamos lá. A grade noturna da Band ganhará um reforço de peso no segundo semestre, com estreia programada para o período entre o primeiro e o segundo turno das eleições. Léo Dias vai comandar uma nova faixa semanal dedicada a documentários investigativos sobre grandes celebridades. Segundo informações exclusivas do colunista Flávio Rico, do portal Léo Dias, o projeto funcionará por temporadas sem afetar a presença diária do jornalista no Melhor da Tarde. Demissão relâmpago. Em uma decisão que pegou muita gente de surpresa, o Thiago Gardinale foi desligado do SBT e não comanda mais o Se Liga Brasil. O jornalista, que construiu uma carreira sólida na Record, à frente de coberturas policiais e prestação de serviço, teve uma passagem meteórica pela emissora. Notícia também antecipada pelo colunista Flávio Rico gerou espanto pela rapidez do desligamento. Então, Thiago Gardinale deu tchau ao Se Liga Brasil. Sinceridade é o nome de quem? Suzana Vieira. Durante a sua participação no Conversa com Bial, na última terça-feira na Globo, a veterana não mediu palavras ao analisar a nova versão do Vale Tudo. Ao comentar o remake de 2025, a atriz comparou a performance de Débora Bloch com a inesquecível Beatriz Segal e cravou que a nova Odete Roitman não passa a mesma sensação de ameaça. Segundo Suzana, a interpretação da colega de profissão simplesmente não imprimia medo no público. E tem dança das cadeiras, hein? O The Voice Brasil passou por uma verdadeira revolução em sua bancada de jurados para a nova temporada. Na última quinta-feira, o SBT e o Disney anunciaram os novos técnicos que assumirão as famosas cadeiras giratórias. Com as saídas de Duda Beat, Mumuzinho e Péricles, a atração convocou nomes de peso para avaliar os talentos. Diogo Nogueira, Paulo Ricardo e a sertaneja Lauana Prado. Do elenco anterior, que marcou a estreia do formato Fora da Globo, apenas a dupla Matheus e Cauã permanece no The Voice Brasil, que muita gente não sabe, mas também está no SBT. As coisas andam muito rápidas, né? Da noite para o dia. Alô, Máximo! Tá lá ouvindo a gente, é o nome do rapaz. Máximo! Play na máquina.
1: Bom dia, meu amigo Bebeto, Máximo, da Nova Califórnia. Tô na boa, tô feliz, viu, Bebeto? Tô aqui no condomínio Trade Center, fazendo extra. Eu trabalho de segunda a sexta, sábado e domingo, fazer um extrazinho pra complementar a renda. Valeu, Bebeto.
0: Bacana, meu irmão. Deus abençoe sempre aí a tua luta. Alô, Gerson.
2: Bom dia, Bebeto.
0: Opa.
2: Que telefone é Sheba?
0: Ô, é Sheba, rapaz.
2: Eu perdi meu telefone, tô ligando... Mandando um ar, ligando pra você.
0: Ah.
2: O telefone de um amigo meu aqui.
0: É, o grande Gerson.
2: Aqui nesse tempo frio, meu irmão.
0: Eita.
2: É, tomando aquele velho barreiro, comendo franguinho.
0: Eita, rapaz, bom demais. Boa. Rapaz.
2: Franguinho com caipira, meu irmão.
0: Rapaz, que é isso, Cheba? Pega leve, Cheba.
2: Aí nunca mais mandei um áudio, nem porque ele divulgou meu nome mais. Esqueceu de mim, entendeu? É, eu pedi uma música aí de... Bruno Marrone, Chora as Rosas. Tenha um bom dia, bom final de semana, meu patrão.
0: Valeu. Deus. Valeu, tá, Sheba. Pega o celular, Sheba. Pega o celular de volta, rapaz. Arlinda, lá de Ilhéus.
3: Bom dia, bebê.
0: Bom dia.
3: Tá na boa, tá feliz?
0: É assim que se diz.
3: Tá falando, é Arlinda. Bom final de semana pra você.
0: Pra você também, querido.
3: Com Deus, que Deus abençoe.
0: Amém. O Wilson Sapateiro tá lá ouvindo a gente também, grande Wilson. Alô, Badupi, né? Tá lá ouvindo a nossa programação também, o Homem da Feijoada e outras coisitas mais. O Wilson falou, Bebeto. Ah, não. Antes do Wilson aqui, deixa eu ver o Hélio aqui primeiro, Hélio.
4: Bom dia, Bebeto. Beleza? Tô na boa, tô feliz, é assim que se diz, Bebeto. É aqui é Hélio, tá, materiais para construção aqui do final de linha da Califórnia. Tô ligado,
0: final
4: hein?
0: Final
4: de ligado
0: linha da boa. Califórnia. Valeu, Hélio. Um abraço, meu irmão. Tudo de bom, hein? Pra você, hein? Alô, Louro. Mais um que tá
5: Bebeto,
0: grudado.
5: Bebeto, que Rio Paulo da Rocha. Faça a tábua aí. Paulo da Rocha, Bebeto. Não é só você, Bebeto. Um abraço, Louro. Faça a tábua aí.
0: Ah,
5: valeu, tchau.
0: Valeu, Wilson Sapateiro, Bebeto. Dá pra passar Bruno e Marrone por um minuto? Já tá rolando. 9h41. Sobe o som pra gente relembrar do show dele aqui em Itabuna, em Piauí. Bruno e Marrone.

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0: Mumuzinho fechadão com amor. Mariana Pimenta, Guilherme Binuto, já era. Pequeno intervalo comercial, já já voltamos com mais É Barril. Forte abraço pra galera no trânsito. Galera acompanhando a gente.
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1: Fala, boa, tá feliz? Agora 10 em ponto aqui na Rede Boa de Comunicação, a que mais cresce na Bahia. Tem um Bebeto Oliveira ou simplesmente Bebeto na parada até o meio-dia. A partir das 11, tem o seu pedido musical pelo 991799601. Pirulito na Califórnia mandou uma figurinha aqui e disse: já pode? Já pode? Ou tá cedo? Ele tá se referindo a ela. A geladinha. Valeu então, grande pirula, figuraça, rapaz. Agora tem Raíssa Rodada 2, com a participação de Zezo Potiguar e Luan Estilizado. Lembrando que daqui a pouquinho a gente fala ao vivo, direto de Quaraci. A equipe da Boa FM tá em Quaraci e tem uma novidade muito bacana, hein?

0: Cabaré Barril, aqui na Rede Boa de Comunicação, aqui mais cresce na Bahia. Mandar um forte abraço pra galera também de Inema, a galera também de Coaraci. Por falar em Coaraci,
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0: Blitz da Boa, e eu vou acionar ele, a voz das manhãs, o rei das enquetes, Cláudio Roseno. Bom dia, Claudinho, Coaraci, rapaz.
2: Cadê o e cara? 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
0: Valeu, Cláudio Roseno, ao vivo, direto de Coaraci, né? 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
0: A gente não para. 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Agora tem Cacau com Leite, meu amigo Ari PB. O nome da música é Ilusão, 10 e 14. Tá na boa

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1: Bebê, vamos relembrar aquela saudade nossa?

0: tá na boa, tá feliz demais. 10h32, Kevinho senta com a boa, com a participação do Zé Felipe, Menos é Mais, Xande Avião, Matadinha de Saudade. 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E agora a gente vai dar um pulinho novamente em Quaraci.
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0: Fala com ele, o técnico em eletrificação, modelo, dançarino, meu querido Cláudio Roseno. Fala, Claudinho! Cadê o Cláudio? Cláudio Roseno?
2: Tá me ouvindo, beleza?
0: Opa, agora sim, Claudinho. Beleza, meu irmão. Manda ver.

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2: Valeu, Cláudio Rosendo. Daqui a pouco ele volta ao vivo. É, rapaz, Blitz, Boa FM, direto de Coarazi, com a galera da Unigrande. Forte abraço aí a toda a turminha boa, ouvindo o som da Rede Boa de Comunicação. Ó, daqui a pouquinho, o Hélio Fonseca vai trazer detalhes ao vivo, direto da capital da fé, na Lapa.
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2: 10h37, mandou batidão, Guilherme Benuto, Torre Eiffel. Rapaz, e a chuva voltou a cair na nossa city.

0: 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Bom final de semana pra galera que tá curtindo a nossa programação nos quatro cantos da nossa grande região baiana.
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0: Ah, sim. Eu

0: grande região baiana.
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0: Ah, sim, o nosso querido Robério Nunes, né? Mas quem tá chamando a gente, direto da Lapa, Hélio Fonseca.

0: Bom dia, meu irmão.
1: Valeu, de volta aqui direto de Bom Jesus da Lapa, a capital baiana da fé. Na manhã deste sábado, aqui pela Boa FM, repórter Hélio Fonseca sempre com as informações. Um abraço aí para o Cláudio Rosendo e toda a equipe aqui da Boa FM. Olha, estamos aqui com romeiros, né, de toda a região, principalmente aí cidade de Itabuna, ao lado aqui do Cacau. Cacau, quantos anos de romaria? Bom dia, Boa FM.
2: Bom dia, Hélio. Bom dia, ouvinte da Boa FM. É o décimo ano que eu venho para a Romaria de Bom Jesus e tem 3 anos que eu venho com a família. E graças a Deus, a viagem foi boa, tudo bem, graças a Deus.
1: Você chegou ontem à noite ou hoje de manhã?
2: Cheguei hoje pela manhã, cheguei aqui 8:30 da manhã.
1: Valeu. Então é um momento maravilhoso de fé, de oração, é um momento aqui realmente de alegria também, né, Cacau?
2: Com certeza, vim aqui para orar para os amigos, a família e que dá tudo certo, graças a Deus.
1: Valeu. Cacau, manda uma mensagem aí para as pessoas, né, que ficaram, não tiveram oportunidade de vir este ano para Bom Jesus da Lapa, principalmente aí os seus clientes, né, cativos, que faz parte de sua família.
2: Agradecer a todos aí que não deu para vir esse ano, mas vai Deus, ano que vem a galera chega junto. Um abraço para os clientes do Bar do Cacau aí, um abraço.
1: Beleza, esse aí é o Cacau, Cacau, cidade de Itabuna. Estamos aqui também com o Romeiro, tudo bem, amigo? Boa FM, o senhor de que cidade?
3: Teixeira de Freitas.
1: Teixeira de Freitas, lá no extremo sul, né?
3: Isso.
1: O nome do senhor?
3: José Antônio Dias.
1: Seu José Antônio Dias, há quantos anos de romaria?
3: Vai fazer 8 anos.
1: 8 anos. É. O senhor já subiu o cruzeiro?
3: Já.
1: Já bateu na pedra?
3: Hoje não, porque eu não tô com as pernas doendo. Lá, toda vez que eu venho, eu soube.
1: O que é que tem lá?
3: É uma pedra embaixo. Tem. Diz que já desbaixou, ela não tinha nem ninguém volta o outro ano.
1: É assim, é?
3: Diz que é.
1: Quantos degraus tem ali, amigo?
3: Ah, não contei, não. Eu não contei, não.
1: Sucesso, viu?
3: É, obrigado.
1: Beleza. Aí, portanto, os romeiros também do extremo sul. Um abraço aí pra dona Rejane. Também aqui, o irmão do Cacau. Esqueci o nome dele.
4: Roberto Eletricista.
1: É o Beto. Beto Eletricista, né? É isso aí. Lembrando que temos aqui realmente romeiros de toda a Bahia, de todo o Brasil. E olha só, aqui em Bom Jesus da Lapa, o Ministério Público da Bahia publicou na última quinta-feira uma recomendação com medidas para disciplinar a circulação de charretes durante a Romaria de Bom Jesus da Lapa. O objetivo é garantir a segurança dos romeiros e ordenamento do trânsito e a proteção dos animais. É isso aí, viu? E atenção, quem foi o sortudo que ganhou cerca de R$1 milhão, portanto, aqui em Bom Jesus da Lapa? É a quina de ontem à noite, sorteada, teve um ganhador aqui da cidade de Bom Jesus da Lapa. Ou melhor, fez a aposta aqui em Bom Jesus da Lapa, viu? Os números sorteados foram 30, 35, 38, 39, 45 e 50. Olha, eu tô vendo ali o Ciro Salles todo arrumado. Será que foi ele? Comprou um celular novo. Será que foi Ciro, aí da cidade de Itabuna, que realmente fez aqui realmente a aposta? Ciro comprou roupa nova, celular novo. Será que tá rico? Olha, eu continuo de plantão. A Boa FM, a emissora que realmente marcando presença aqui em Bom Jesus da Lapa, o som de qualidade para todo o Brasil. Voltamos ao estúdio, Cláudio Rosendo.
0: Valeu, Hélio Fonseca, meu querido. Grande abraço para você e para toda a equipe aí acompanhando a nossa programação. Sejam todos bem-vindos. Essa é a Rede Boa de Comunicação, a que mais cresce na Bahia. Vai que o Ciro ganhou, rapaz. Já pensou, velho?

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1: A partir de agora, o telefone tá liberado, né? O zap 991-799601.
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1: É você descolando a tua aqui na nossa programação, tá? 991-799601. Alô, Sidão. Mangabinha tá lá ligadinha. Valeu, Sidão. Grande abraço. Obrigado pela imensa audiência. Olha aí.
2: 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Gostaria de ouvir Bebeto, Henrique e Juliano. Quando eu caí, Deus me levantou. Agradecer para todos meus amigos que estão ligadinhos aí. Cara aí, tá? Juliano, Pedro, Banco Central, Itabuna, Ilhéus, todos os municípios e zona rural. O mundo precisa de Deus e nós também. Forte abraço, Sidão, nós abraços.
1: Valeu, Sidão, grande abraço. Essa música eu não encontrei, viu, Sidão? Acabei encontrando algumas aqui. É imagem, ou melhor, IA, né? Inteligência artificial aí. Simbora! João Neto e Frederico, Matheus e Cauã, escolta!
3: Se

0: Tá na boa, tá feliz demais. Léo Magalhães, Minha Pequena. WhatsApp boa, 991-799601. A galera participando de montão, descolando aqui o teu sucesso aqui na Rede Boa de Comunicação, a que mais cresce na Bahia.
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0: Blitz da Boa, meu amigo Cláudio Roseno. Bom dia, Claudinho. Tava ensaiando, foi?
2: Não, eu tava conversando com o Juan. Ó, a gente vai falar isso aqui, isso. Só que eu esqueci que a gente já tava no ar, rapaz. 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
1: Simplesmente Bebeto.
0: Com os três F's de sempre, força, foco e fé em tudo que você fizer, simbora. Tá então, música pedida pela Sidão, Mangabinha. Cadê? Play na máquina, rapaz. Tá aqui, play.

0: Sucesso Brisa está aqui, juramente, participação da Gabi Martins, Ferrugem, Eu Não Sou de Me Entregar. Uma ótima manhã de sabadão para você, ouvindo o som da Rede Boa de Comunicação, aqui mais cresce na Bahia. 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Simbora! Quem tá por aqui? Meu amigo Washington, fala Washington.
1: Bom dia, meu parceiro Bebé.
0: Beleza, mano.
1: Eu quero ouvir aquela música de Limão com Mel e Asas Partidas. Música top demais, tá? Bota feliz assim que se diz.
0: 11h46. Até o meio-dia, WhatsApp boa.

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0: 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Bom final de semana pra você que tá curtindo a gente nos quatro cantos da nossa grande região baiana. Meu amigo Dudé, fala Duda.
1: Bebetão das Oliveiras, programação boa do sábado. O Rosendo tá em Quaraci. O pessoal de Quaraci, Itapetinga, né? Itapebi, Bebetão. Tá ali ouvindo lá, Vanderlando, Suingaste 10, meu sobrinho, e todos. Que Deus abençoe esse sábado maravilhoso. Deixa ele mandar na chuva, que é bom. Vamos aí com o Gilberto Gil, anda com fé que eu vou.
0: Valeu, Dudé. Grande abraço. Galego, rapaz. O Galego mandou um vídeo pra gente que animais soltos. Próxima entrada do condomínio São José, é isso mesmo? Confere aí. Cadê?
2: Entrada do condomínio São José aí, ó.
0: Olha aí.
2: Como é que tá aí já, ó, de gado.
0: Entrada do condomínio São José, animais na pista, então todo cuidado é pouco, né? Além da chuva que tá caindo aí, atenção você que tá no volante, muita calma nessa hora, nada de pressinha, viu? Porque geralmente a chuva deixa a pista já deslizando ali, aí muitas vezes tem óleo na pista também, né? Além disso, animais, né? Então todo cuidado é pouco, você que tá dirigindo, tá bom? Vou dar um forte abraço a toda a turminha boa da lá de Quaraci, né? Alô, Cláudio Rosenha, a turminha boa aí que tá na Blitz, né? Vem com Deus, irmão, vem debaixo da proteção de Deus aí, você e a turminha toda aí, abrilhantando aí esse flash bacana, essa Blitz. Boa FM, hoje na cidade de Quaraci, né? 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Valeu! 11h55 aqui na Rede Boa de Comunicação. Bebeto de volta segunda-feira, 14h, no Super Tarde da Rede Boa. Daqui a pouquinho, né? Na sequência, vindo de Quaraci, tem o Cláudio Roseno. E amanhã, domingão, é dia de quem? Ney Moreno. É. Ele vai sair da rede. Ele falou: Bebeto, sábado vou ficar o dia todinho na rede, descansando, repondo as energias, pra domingo chegar aí virado no raio. Valeu, Ney! Jorge Matheus, molhando o volante. É.

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4: E aí, Léo? 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

0: deixa rolar, vai.
1: Aô, música!
0: Júlio Moraes, o nome dele. 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
1: 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Tamo junto.
0: Sou papai.
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2: Vamos embora!

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0: não inventa uma ligação não, tá?
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0: bom?
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0: Boa.

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Agora 2:08, ótima tarde pra você. Sabadão, dia 1º de agosto. E a gente aqui fazendo festa no rádio, animando seu fim de semana, o seu sabadão, nota 10. Beijão carinhoso pra você que nos acompanha. Aumenta aí o volume do rádio, porque muita música boa vai rolar por aqui. Nós vamos aproveitar bastante o nosso sabadão da melhor maneira possível. Eu sou a Mari Oliveira, sigo por aqui te fazendo companhia. E você pode participar juntinho comigo pelo 0800-888-0234 pra mandar aquele alô especial pra quem você quiser. Fica super à vontade por aqui, escolher a sua música. Mandar aquele beijo carinhoso pra você que tá sempre aqui, ó, curtindo a Boa FM. E nesse fim de semana a gente vai curtir bastante esse sabadão. Vamos aproveitar com as melhores músicas essa festa nota 10, que é feita com todo carinho pra você que nos acompanha. Beijão carinhoso pra você. Ótimo sabadão.

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música boa no seu fim de semana, Natan, com o Eduardo Costa. Ainda tô aí, agora 12h29. E aí, como é que você tá? Tudo bem? Tudo tranquilo? Como é que tá esse sabadão? Tá curtindo a programação? Aonde? Me conta, quero saber de tudo. Tá em casa, no trabalho, tá no trânsito? Onde você estiver, receba o nosso beijo carinhoso. É bom demais conferir as melhores músicas com você, participar do seu dia a dia, tá aqui te abraçando através do rádio. E o nosso fim de semana é isso. É música bonita, energia positiva, é alegria, descontração. É o fim de semana mais delicioso do rádio. Mais uma sequência chegando por aqui. Agora Murilo Rufi com Matheus Fernandes. Só com ela. 2h29.

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na voz lindona de Zezo com Simone Mendes, da música O Erro Não É Seu, É Nosso, 3h21 agora. Sabadão especial para você que nos acompanha, hoje é o primeiro dia do mês de agosto, seja bem-vindo, esse mês que traga muita alegria, muita coisa boa na sua vida, na nossa vida. Então que seja um sabadão especial para você, vamos começar o mês com o pé direito, acreditando sempre no melhor, pensando possibilidades boas do dia a dia, acreditando sempre na direção, olhando sempre na direção certa e acreditando no melhor. É isso sempre que a gente deseja aí ao nosso ouvinte. E ó, pra você que tá acompanhando a nossa programação, nosso carinho especial. É um sabadão, nota 10 por aqui, cheio de alegria. Você que tá em Barreiras, na região oeste da Bahia, acompanhando a nossa programação, nosso beijão especial. Quem tá em Alagoinhas curtindo, minha linda e amada Alagoinhas, beijo carinhoso pra você que tá aí do outro lado, com o radinho colado na frequência da nossa Boa FM. Boa de fim de semana, boa durante a semana. É a programação inteira pra você. 24 horas no ar, com aquela festa no rádio, muita música e alegria sempre. Beijão carinhoso, você que tá em Itabuna acompanhando a nossa programação maravilhosa, Itabuna. Beijão especial e ao nosso fim de semana boa, né? Com muita música legal, você curtindo tudo junto comigo e tá chegando mais uma. Agora tem a música de Pablo com a participação de Filhos de Jorge. O amor é brega, será? 3h22. Você...

0: pra Bruno César e Rodrigo Goiano.
1: Henry Freitas.
2: Conta essa história pra galera, vai.
1: Vamos falar assim, ó.

Na Rádio Mais Feliz, agora 3h50, Henri Freitas com Léo Foguete na música Onde Era Flor. E a sequência veio trazendo Bruno César e Rodrigo com Zé Neto Cristiano na música Estado Civil. Lá atrás, Rafa Torres com Rafaela Santos na música Covarde, entre outras músicas lindonas que a gente vai curtindo aqui nesse fim de semana, nota 10. É sua boa FM animando o seu sabadão, hoje dia 1º, começando o mês de agosto com o pé direito, no astral da Rádio Mais Feliz, da Rádio Mais Apaixonada por você. Tá na boa, tá feliz, é assim que a gente vai aproveitando, é o nosso sabadão cheio de alegria na sintonia mais gostosa do rádio. Agora, Menos é Mais e Natan, pela última vez, 3h51.

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0: bom não, Thalita Mel. Vamos cantar junto?
1: Honra pra mim cantar com vocês.
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1: E essa música é linda, né, meu preto?
0: Demais!
1: Vambora!

Rádio sou eu, Maiara Maraíza, 4h37. Ótimo sábado para você que nos acompanha, o fim de semana mais delicioso do rádio. Essa é a nossa Boa FM, programação especial de fim de semana, do jeito que você gosta. E ó, quem tá acompanhando a nossa programação, recebendo sempre o nosso beijão carinhoso,

0: Hoje é sabadão, primeiro dia do mês de agosto, e a gente já começa o mês assim, nesse astral nota 10. Mandar um abração carinhoso aqui pra nossa lindona, que tá acompanhando aqui a programação, que tá curtindo. Mandar um beijo pra minha querida Maria José, que tá sempre aí com o radinho ligado, curtindo, tá no bairro Vila Rica, nossa lindona em Barreiras. Beijão carinhoso pra você, viu, lindona? E é aqui que a gente vai se abraçando através do rádio, curtindo aqui as melhores músicas, aproveitando essa maratona especial com muita alegria. E você pode participar, viu? 3613-9850. Lembrando que tem que puxar o 77, né? 77. 3613-9850 ou 0800-888-0234. Nossas duas linhas de contato com o ouvinte nesse fim de semana. Então participa aí com a gente, aproveite bastante. Bora curtir nosso sabadão no astral da Rádio Mais Feliz, da Rádio Mais Apaixonada por você. Deixa eu abraçar carinhosamente aqui, gente, a nossa ouvinte Zumirandes, ouvinte número 1, Edsimari. Tô aqui acompanhando a programação da Rede Boa, gosto demais. Então, beijo carinhoso pra essa lindona. Diz que tá acompanhando a programação e diz que vai oferecer uma música pra sua filha. A sua filha Giovana, que tá indo assistir o show de Bruna Carla em Luiz Eduardo Magalhães, oeste da Bahia. Hoje tem a Viva Além em Luiz Eduardo Magalhães, oeste da Bahia. Beijão carinhoso pra Zumirandes. Daqui a pouquinho vou trazer uma música bem bonita da Bruna Carla aqui na programação de fim de semana da sua Rede Boa. Quem tá por aqui também é a nossa lindona Eliane Macedo, tá acompanhando o programa. Eliane Macedo Pereira. Beijo carinhoso pra você, viu, Eliane? Obrigadão pela companhia, ótimo sábado. Quem tá por aqui também, deixa eu mandar um abraço pro Zezinho. Zezinho tá aqui. Mari, cadê o axé? Bota um axé aí pra gente, bem bacana. Vou trazer um axé bem top pra você daqui a pouquinho, tá bom? Um abração carinhoso, meu querido. Tamo junto. Paulo Roberto tá no loteamento São Paulo, acompanhando a nossa programação. Um abração carinhoso. Tá turma aí no bar do... no loteamento São Paulo, no, na Praça da Pimentel ali, acompanhando a programação. Então, um abraço carinhoso, minha turma top ali da Praça Pimentel. Paulo Roberto, loteamento São Paulo, todo mundo ligado, Barreiras Oeste da Bahia, ligadinho na programação da sua Rede Boa. E é bom demais, é assim que a gente gosta. Todo mundo por aqui, todo mundo no clima. É a Eliane Pereira, agora sim. Um abração pra você, viu, Eliane, mais uma vez. Brigadão pelo carinho. Deixa eu abraçar carinhosamente aqui também nosso ouvinte. É o Mineiro, meu querido Mineiro. Tá no loteamento Mimoso, Barreiras, acompanhando a programação, mandando um alô para o seu irmão Antônio Carlos, que está visitando, está fazendo uma visita nesse fim de semana. Então, fim de semana especial com a visita do Mano. Coisa boa. Beijão carinhoso aí pro Mineiro e também, né, o seu irmão, o Antônio Carlos, que tá acompanhando o programa aí, tá curtindo, tá de boa com a gente, veio visitar o irmão, né? Que coisa maravilhosa, muito bom. Agora são 4h40, até as 5 nós vamos seguindo por aqui, animando o seu fim de semana. Meu querido Erizan também tá coladinho por aqui, tá curtindo. Erizan tá nativa aí, trabalhando. Como é que tá esse sabadão, Erizan? Conta pra mim, tá descansando? Tá trabalhando? Como é que tá o seu sabadão? Conta que eu quero saber. Quero contar pra todo mundo. Ô, gente, que maravilha, que sabadão especial na sua companhia, você que escolheu a programação da sua Rede Boa para curtir nesse fim de semana. Que delícia ter você aqui com a gente, muito obrigada mesmo de coração por essa companhia ótima. Nós vamos curtir muita música bacana ainda, a programação da Rede Boa não para, tem muita música por aqui, alegria, né? Aquela, além de alegria que a gente quer transmitir para você, tem muito carinho e amor através do rádio. Ó, mandar um beijão aqui para o nosso ouvinte, o Nelson, que tá acompanhando em Barreiras, no bairro Barreirinhas. Beijão carinhoso, coisa boa. Muito bacana, gente, ó, um montão de música legal vai desfilar por aqui. Daqui a pouquinho vou trazer Bruna Carla, um louvor bem especial pra abençoar aí a nossa tarde de sabadão, a indicação do ouvinte. Nós vamos curtir já já o... a nossa ouvinte tá mandando alô pra Dominos. Eu disse, Mari, manda um alô aí, deixa eu ver se eu entendi direitinho aqui. Ela mandou um alô pra filha Giovana, que hoje vai pra Luiz Eduardo Magalhães assistir o show da Bruna Carla. Então muita gente tá se movimentando pra logo mais à noite participar do Aviva Além em Luiz Eduardo Magalhães, oeste da Bahia. E também Dominos, é isso? Dominos e o casal, eu disse que é os noivos do ano, né? A Maísa e Lucas. Beijo carinhoso pra Maísa e Lucas, que coisa linda. Muito obrigada pela companhia. Seu casalzão noivo do ano, maravilhoso, que Deus abençoe. Mandar um beijão carinhoso aqui para o meu ouvinte Zezinho, que tá acompanhando, tá no bairro Santa Luzia, já pedindo aquele axé. Já já nós vamos trazer também uma bem bonitona para você, tá bom? O meu querido Valdir tá no Quente Frio acompanhando a programação também de fim de semana. Brigadão pelo carinho. Vamos abrir sequência por aqui com Neto Brito e Pablo. Já já tem Bruna Carla, já já tem axé. Daqui a pouquinho tem tudo. É a melhor mistura de ritmos no seu fim de semana aqui na sua Boa FM.
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Nossa Rádio Mais Feliz, 4h53. Música lindona, seu santo é forte. Música de camisa 10 com Hugo e Guilherme. Lá atrás, Bruna Carla, Lugar Santo. E conferimos também Neto Brito com Pablo na música Cena. Já já, pra finalizar essa hora, tem Bel Marques na música Que Calor É Esse? Gente, o nosso sabadão é feliz, a nossa companhia. Você é a nossa companhia e eu adoro ficar aqui, ó, conversando contigo, trazendo as melhores músicas. E essa é a programação da sua boa no fim de semana. Mandar um beijão aqui pro meu querido Erizan, que tá no trânsito, tá ligadinho na 242, região oeste da Bahia, sentido Barreiras, acompanhando aqui a programação. Gente, já estamos praticamente no finalzinho, vou trazer a última da hora, mas eu quero lembrar aqui a você, ouvinte, que a partir das 6 tem o programa do Macho Véi. Então é um programa que traz muita música, alegria, aquele bate-papo, aquela roda de conversa com o Macho Véi, super bacana, o programa é ótimo. Já convido você para ficar na sintonia, continuar na sintonia da sua Rede Boa e curtir bastante. Um ótimo sabadão para você, você que tá em Barreiras, região toda, oeste da Bahia, acompanhando a programação, você que tá em Alagoinhas, nas cidades vizinhas ali em torno de Alagoinhas, você que tá em Itabuna também, com o rádio ligado, em torno ali de Itabuna, toda aquela região linda e especial, brigadão pelo carinho. Gente, a gente se encontra aqui na programação de fim de semana da sua Rede Boa. Beijo pra você. Del Marques finalizando aqui o nosso Praia Churrasco e Cerveja. Que calor é esse?

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forte abraço, meu parceiro Zayão C10. Tamo junto e misturado, Gabriel C10, Diego C10, o moral da casa dele.

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2: Já começou a nossa esculhambação do final de semana, da semana, do mês, do ano. É o programa do Macho Véi que já está no ar para você curtir junto com o veinho aqui. Nesta esculhambação a partir de agora, botando aí dentro do seu radinho aí, indo e vindo e vice-versa, pra frente, pra trás, na ida, na vinda e na volta. Pense numa fuleiragem. É, o véio aqui já está botando no seu rádio.
3: Isso aí é falta de ó e não vou nem dizer o que é, senão eu apanho.
2: Não, não apanho não, porque o véio já...
4: Porque tu fala assim, não sei o que, não sei o que lá.
2: Oxe, é o fresco, já começou a
5: Forrobodó, uma música!
2: Já não é para a gente botar no seu rádio, porque a fuleiragem aqui não para. 619-9999-8895 já está com a gente. Pense num programa.
3: Ei, macho, vem minha autarquia.
2: Já está no é.
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0: Ô, seu Derbeck, o senhor já tá desse jeito. Obrigado pela sua audiência. O Brasil tá ligado aqui com o programa do Macho Rei. 619-9999-8895. Se tem áudio, tem esculhambação, tem o programa do Macho Rei. Tem áudio aí? Chama, chama.
1: Boa tarde, Macho Rei. Aqui o Cão, ligadinho da sua programação. Sou de Blumenau. Tô ouvindo tu pela Rádio Antunes FM.
0: Direto de Blumenau, em Santa Catarina, rapaz. O menorzinho, com medozinho de rapadura. Repita o áudio aí, o nome
1: Boa
0: dele.
1: Boa tarde, macho velho. Aqui é o Cauã, ligadinho da sua programação.
0: É o Cauã, direto de Blumenau, em Santa Catarina, ouvindo, sabe por onde, negada? Ouvindo pela Rádio Antunes FM. Tem mais emissora que retransmite o nosso programa em todo esse meu Brasil. Quer mandar o seu WhatsApp? Entra aí, 619-9999-8895. É só do programa esse aqui. Esse WhatsApp, se você mandar, a gente bota no seu radinho ligeiro. Lailô, é Rames Fly, Rames Lai, deixa com o véi. Pense num programa que é show de bola.
2: Isso aí é falta de ó e não vou nem dizer o que é, senão é um apanho.
0: Homem, ó, de respeito, tá todo mundo e a mulher de seu Raimundo curtindo o nosso lariado.
3: Macho, velho, tu tem muito é chifre.
0: E o boi no lambe, se lambeu, corta a língua.
4: Aliás, tu entendi que eu sou meio louco.
0: Se lambeu, corta a língua, porque o véio aqui bota no seu rádio.
5: Ande, Tonha, ande.
0: Participa, manda o seu cheiro, manda o seu alô, porque o véio tá no ar. Comendo pela beiradinha, esse é o programa do Macho Véi. Tá ouvindo aonde? Na Bahia? Tá ouvindo no Maranhão, Mato Grosso do Sul? Ah, Macho Véi, eu tô ouvindo aqui, ó, pela Rádio Antunes FM em Blumenau, Santa Catarina. O menorzinho, o bichinho, tá ouvindo a gente.
5: Não entendi nada.
0: Não, fica aí, o Cauãzinho tá ouvindo a gente em Blumenau, na Santa Catarina. Ele disse que ouve todo final de semana.
5: Eita! Gote de papudim!
0: Sai daí não, que o véi volta já já!
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1: 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Oxi.
2: Samba comer pela beiradinha onde você estiver, esse é o programa do Macho Véi. Macho Véi, eu escuto, sabe aonde? Aqui em Palmas, no Tocantins. Eu escuto na Casa do Chapéu. Eu escuto, sabe aonde? Eu escuto aqui em Ananindeua, no Pará. Pode mandar o seu áudio, deixa com o Véi, que o Véi passa.
3: Boa tarde, Macho Véi. Toca aí um forrozinho aí pra nós aí, meu nego, aqui do Angico do Tocantins. Quem tá pedindo é o Edmilson. Oferecendo pra Valdeniza.
2: Valdeniza, olha aí, o Edmilson oferecendo pra Valdeniza. Atenção, Valdeniza. O Edmilson disse pra você ajeitar que mais tarde ele tá chegando. E vai esquentando aí que o negócio vai melhorar. Não, não morreu não, rapaz. O Edmilson, ele tá doido pra fazer os compleanos, viu?
4: Olha, velho, filho de uma égua, manda um alô pra nós estamos aqui te escutando, cambu de rei, sem vergonha. Aí. Olha aqui, vamos, escuta.
2: Olha, ele ouvindo aí, santo.
4: Tem chip, é problema teu. Ó, e os cabas falou aqui que vai cortar teu chip no serrote. Vixe, senhor, manda aí, velho, sem vergonha, manda um porró pra nós.
2: Ô, serra o chifre desse fala da gaita. Serra o chifre desse fala da gaita. Pode serra. Agora joga uma pedra na cabeça dele. Uma meia, jip, já. Porque agora tem o quadro pra esse fala da gaita curtir.
0: Momento horóscopo.
2: E o signo pra ele é de jumento. O signo do horóscopo nordestino é cor de burro quando foge. Pode ser diferente da cor de burro quando não foge. Aí é bom, viu?
5: Não entendi nada.
2: A comida é milho, a moda.

0: professor, a cor é preto cintilante. O anjo é mulher e homem que dão certo. Mas certo em quê? Que dão certo. Um dá certo e o outro dá certo. Agora seja.
1: Não entendi nada.
0: O número de sorte é zero. Ou começa ou termina no zero. Oxe. Ai, ai.
2: Quem?
0: É, não, deixa para lá. Isso é esquisito, viu? Esse número. Não é amor? Namora alguém que te deixa que nem café. Ou deixa cheio da borra. Ou deixa todo sujo. Ou deixa todo cheiroso. Ou lhe deixa. Mas deixa, daquele jeito.
3: Ê, macho, véi, toca forró pra nós aí, cara.
0: E pensamento, seja igual o carro elétrico. Passe pela pessoa que você não gosta, sem fazer zoada ou chamar atenção. Oxê.
4: Vixe.
5: Momento horóscopo.
0: Opa, número vai. Vamos dar só um forró de ré hoje aqui.
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0: sumiu. Cadê minha jumentinha?
1: Vai dar certo, não chora não.
0: Já tô aqui de volta para todo o Brasil. Um abraço pra ela, Samara, que está aí ouvindo pela Rua de Brasília. Ela que é motorista de aplicativo, e você também motorista de aplicativo, taxista, mototaxista, frentista, camelô. Onde você estiver ouvindo o nosso lariado, auxiliar de pedreiro, também servente de pedreiro, pedreiro, mestre de obra. Todo mundo ouvindo nossa esculhambação. Rapaz, quem ganha bem é pedreiro, viu? Eu só vi que eu tava pobre quando o pedreiro me cobrou o zóio da cara. Foi demais. Tome, fela da gaita. Olha a hora, meu filho. Olha a hora pra você acordar a gola. Olha a hora. Aurora, o Brasil tá aqui ligado com a gente. Você já pode deixar aqui, mandando o seu alô, mandando a sua mensagem, anotando no carro de tema. Mas eu tô vindo aqui com minha sogra, manda um abraço pra ela. Mas eu tô vindo aqui com o Saci, pode mandar aqui que a gente bota o seu alô. Mas eu queria assistir um filme, eu tô aqui em Goiânia, eu tô aqui em Lusiânia, em Pirinópolis, eu queria assistir um filme. Dica de cultura.
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0: Para o seu final de semana ficar muito mais gostoso no Macho Véi Filmes, o filme é pra este final de semana, Tripa pra Três. É, pô, é,
3: Isso aí tem chifre até nos pés. Isso é corno.
0: Aí, filme pra hoje, Tripa pra Três. Eu vou sair correndo. No filme que vai passar na Rede Manchete de televisão, Tripa pra Três, Alzira é uma jovem donzela que trabalha para não deixar a peteca cair. Certo dia, apaixonada por um homem que faz todas as suas vontades, tem uma crise existencial após cruzar o zóio e o galo cantar no exato momento. Esse filme vai passar na Rede Manchete, você pode assistir com sua família também. E o outro filme que vai passar na Rede Excelso de televisão no Rio de Janeiro, Conversando Mais Mamãe. Égua.
4: Tem muita chifre.
0: Reginaldo, desde novo, se pergunta o porquê das coisas. E uma dessas perguntas é por quê a gente assobia e o peru canta quando vai... Aí o peru faz blu glu glu glu. É o fresque, mas...
5: Não entendi nada,
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0: Aqui no programa do Macho Véi, pra você curtir em casa, no trabalho, filme, dica de cinema, jornal, emprego. É aqui com o Macho Véi, tá com dúvida de saber as curiosidades da vida? Só aqui com o programa do Macho Véi. Deixa o véi, homem.
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Grande, grande. Seu Narciso acordeou. Do macho vem. Essa daqui também é pipoco, viu? E aí, ó?

0: E abre aí pra nós, é, nesta esculhambação 619-9998-8895. Em qualquer canto do Brasil é nossa esculhambação. Programa do Macho vai agradecer as 102 emissoras afiliadas. Cadê as mais novas afiliadas? Tem aí as emissoras afiliadas, 102 emissoras afiliadas do nosso programa. 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Via satélite, tem todo tipo de rádio transmitindo. Quer transmitir aí na sua emissora? Entre em contato lá no site machovei.com.br, cadastra sua rádio, deixa o pau cair a folha, porque o véi aqui só gosta comendo pela beirada. Eita, diabo. Que foi, homem? Homem, fresque não, deixa para lá, sei. Desde fuleiragem.
1: Mas tu não tem o que conversar, não, tu só conversa besteira, bicho.
0: Homem, bota esse véi pra baixo da égua lá, uma meia jipe já. Aí, a menina mandou aqui, minha boteca tá aberta. Você leu errado. Oxe, égua, que é isso, boteca. Ah, o boteco dela tá aberto.
2: É mesmo, cara?
0: Tá aberto sim.
3: Desconjuro, marmota!
0: Agora você que tá curtindo, vai curtir, sabe o quê? O quadro que faz sucesso em todo esse meu Brasil, varonil.
4: Você sabia?
0: Você sabia que os noruegueses são os maiores consumidores de pizza per capita do mundo? São 11 quilos e 400 gramas por pessoa ao ano. E eu tenho um vizinho que ele já deitou o cabelo. O nome dele era Pedro. Ele botava pimenta pra não dar pra ninguém. O único pedaço de pizza dele... É, ele comia e botava pimenta.
5: Vai te embora, mói de chifre.
4: Você sabia?
0: Do programa do Macho, velho. Depois dessa eu vou ali e volto já. Sai daí, sai.

0: já voltei, filho. Para todo o Brasil, é nossa esculhambação. São 102 emissoras transmitindo o programa do Macho Velho. Tá afiliado, tá transmitindo aí. Rádio AM, FM, Rádio Web, cento e tantos FM, 90 e tantos FM. Só que no, ó, Brasília, Goiás, tá aí no Mato Grosso, em Goiânia. Tá também Pirinópolis, tá ouvindo espalhado por esse meu Brasil, através também do site RDB, rapaz, RDB não, como é o nome do sistema lá? DAB, não é RDB, não é DAB.
1: É mesmo, cara?
0: É, são rádios via internet, rádio web, rádio DAB e muito mais. Ó, o Itapecanse é diabo, esco fresca não, mas deixa para lá.
2: Desconjuro, marmota!
0: Índio da tribo, chupar a mãe ele aí, viu?
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0: O jornal que vai trazer a notícia pra você mudar o seu rumo e você ficar mais antenado com as coisas. Aqui uma notícia que aconteceu em 1921, que pesquisadores canadenses da Universidade de Toronto, sob o comando do bioquímico Frederic Banting, aí dentro, meu bem, let's go, mamãe, isolaram a insulina pela primeira vez. A descoberta seria usada no tratamento de diabético. E eu que mais novo dizia assim, vem em mim que eu tô docinho, docinho, mulher, eu não vinha mesmo, meu filho. Outra notícia. O que é ressaca do mar? Todo mundo fala em ressaca de gente, ressaca do mar aqui, ó. O que é ressaca do mar?

0: O que é ressaca do mar? Todo mundo fala em ressaca de gente, ressaca do mar aqui, ó. O que é ressaca do mar? A ressaca do mar é uma elevação do nível do mar em relação aos períodos sem tempestade e tem presença de ondas maiores. Ixi, Maria, eu tenho medo. Essas ondas são maiores do que de costume. Agora me cabula, a pessoa quando tem ressaca bebe água. E o mar quando tem ressaca bebe o quê? Oxê.
1: Não entendi nada.
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0: o Jornal com as suas fuleiragens. Vamos dançar agora o forró. Mijador com mijador, isso é a cara da semana.
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0: fique de fora. Participe do programa do Macho Véi.
1: É mesmo, cara.
2: É, rapaz.
1: Olha o picolé, só não chupa que não quer. Você também pode chupar manga de foice. Você pode chupar também tangerina. É só mandar mensagem pra cá que daqui a pouco tem um sorteio de uma bacia de pitomba e de siriguela pra você chupar ao longo do programa todinho. Programa do Macho Véi com mensagem ao vivo em cores. Cadê os áudios? Cadê os áudios, fala da gaita? Os áudios, chama. Não bota áudio repetido não, nem grande, senão não dá os outros.
3: Fala, Márcio Véi, manda um abraço aí pro pedreiro Zé Perninha aqui do Goiás.
1: Pedreiro Zé Perninha!
3: Boa tarde, Márcio Véi, bom, falar pro senhor. Manda um abraço aí pra turma aqui da obra.
1: Qual
3: Ademilson Fuboca, pastor, o cara, Leléu da Furreca, Cauã Boca Roxa e o Marlon, que é o nosso encarregado.
1: Ixi, a boca roxa, a boca de quem fuma é o esgoto a céu aberto. Boca roxa é demais, em nome do Pai, do Filho e do Espírito Santo, amém. É mais áudio, chama.
3: Aí, macho velho, o áudio aí. Vou ter que mostrar seu chifre.
1: Olha aí, bota mais áudio.
3: Cortar seu chifre com o serrote cego, viu? Você tá muito lerdo pra ver o áudio aí, rapaz.
1: Chama.
3: Bora.
1: Mais áudio.
4: Aqui de Balsas, Maranhão, acompanhando vocês aqui na rádio.
1: Direto de Balsas.

0: Matheus, tenho 27 anos, é uma honra aqui acompanhar vocês.
1: Matheus, ouvindo o programa do Macho Velho.
0: Aqui pela primeira vez participando da rádio.
1: É, C10X.
0: É uma honra muito grande estar acompanhando vocês aqui.
1: Pois
0: é, Macho Velho, eu falo aqui de Balsas. Trabalho aqui numa barraquinha de laranja aqui, rapaz, é uma honra estar participando com vocês aí. Entendeu? Conhecer mais uma família. Pois é.
1: Balsas no Maranhão fica lá no sul do estado. Um abraço a todos de Balsa, da minha querida Beabá, Sácia, Galhar. A todos de Loreto no Maranhão, São Domingo no Maranhão, Pastos Bons, Paraibano, Colinas, Presidente Dutras, Arame, Arari. Você que é da cidade também que fica ouvindo aí, Imperatriz no Maranhão, Açailândia. Alô!
2: Alô,
1: Açailândia no Maranhão, ouvindo nossa fularagem. Eu volto já. Eu fiquei emocionado agora que eu encontrei os parentes. Oh, meu Deus.
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0: Pra quem tá em Fortaleza, no Ceará, tá em São Francisco do Canindé, tá em todo esse meu Brasil.
1: A cunha, Canindé!
2: Ô, cababão esse macho velho.
3: Papai, onde é que eu tô, papai?
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0: É, já tá no ar, está esculhambação. Você que gosta do lereado, manda aí a mensagem pra gente participar. O áudio, tem muito áudio aqui do WhatsApp. Só não mande áudio com 5 minutos, porque eu só rodo 4. Que aí não dá também, aí é demais, aí você me lasca. Pode mandar áudio aí de 20 segundos até 40 segundos, que a gente divide aqui, faz um house no programa do Macho Rei. Aqui, ó, áudio é que não acaba mais. Cadê? Chama.
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0: Resumo da novela. Não, mas o resumo da novela do programa do Macho Rei, eu vou botar agora. É o resumo da novela, a nova novela. Pegaram mexer aqui no resumo da novela. Eu tô meio assim, porque eu tô desconfiado com o resumo da novela. Meu Deus do céu. Cadê o resumo, fera da gata? A Rocha! É o resumo da novela. Semana passada era qual? Cadê o resumo da novela? A novela é nova. Convenceiro. É o resumo da novela. Convenceiro. Capítulo 2. Olha aí. No resumo da novela, convenceram.
6: Ele é quente demais pra que eu fique encostado.
0: Abelardo dispara em cima de um jumento. Na outra cena da novela, Gil diz que trocará de juízo com um doido. Vixe Maria, chagas abertas.
7: Não entendi nada.
0: Na cena seguinte, Antônio já sabe soletrar letra de trás pra frente. Oxi.
8: Por que tu fala assim, não sei o que lá?
0: Na outra cena, Gilane vai brincar com o gato e o gato... Risca ela todinha. Na outra cena, Jobson come papa quente. Égua, aí é gostoso.
9: Vixe, joga essa carniça no carcimão,
0: não deixa
9: macho,
0: Jobson.
9: Véi.
0: Na cena seguinte, Francisco é o mais novo administrador do curral, o boi é tu.
10: Tem muita chifre!
0: Na outra cena, Celso diz que papai foi quem fez. É o quê, macho?
7: Não entendi nada!
0: Na última cena da novela, Paulinho tira foto de um cacetete de um policial. Passada!
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0: Eu volto já, depois de tirar a foto do cacetete.
11: Desconjuro, marmota!
12: É o peruano na vibe. Vem comigo assim.

0: Jotão Poldo.
1: Isso.
0: Você tá aí ligado?
2: Uau.
0: É, não, Poldo. Vai lá nisso, você ligado. Sabe aonde? Em Ananindeua, no Pará. Ouvindo também nas cidades de Loreto, no Maranhão, Buritirana, Balsas. Tem muito bicho de chifre ouvindo sempre em todo esse canto aqui. Mas, véi, manda um alô pra mim. Meu nome é Stephanie, a mestra. Stephanie, a mestra. Olha.
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0: Stephanie, a mestra, você que tá ouvindo em Brasília, através da 90,9 Super FM, nas cidades de Barreiras, Itabuna, Irecê, Xique-Xique, Alagoinhas, em Salvador, se a sabe a vale a galega de Deus, Salvador, eu falei.
4: Ave Maria, esse homem fala besteira demais, né?
0: Você que escuta também agora, puxando uma carroça, carregando alumínio pra desmanchar, bom dia, boa tarde, boa noite.
5: Além de corno, é gaiato.
0: É, não basta ser corno, tem que participar, que é com a gente é diferente nesta esculhambação.
5: Eita! De papudim.
0: Se você bebe um, agradecer o Sebastião da Rádio Supra, o motorista que me deu uma pinga. Deixaram lá. Aí, bate uma pra Sebastião também. Alô, Sebastião! E ela, bota uma dose de para tudo pra Edileuza.
6: Poxa, macho velho, cabeça de pitomba.
0: Porque agora tem um quadro no cabeça de pitomba, chama...
7: Plantão policial.
0: Notícia que mexe com a sua cabeça e com o mundo. Aqui, ó. Plantão policial. Os 8 alimentos mais alérgicos são leite, ovos, trigo, amendoim, soja, nozes, peixe e fruto do mar. E se for feito um bolo com isso tudo? Será que é uma bomba atômica? É, e este foi o quadro.
7: Plantão policial.
0: Do Macho Rei, muito obrigado pela sua audiência. Manda mensagem aí no WhatsApp que estamos ao vivo em cores aqui para todo o Brasil. É só mandar e deixar o pau cair a folha, eu volto
8: vai,
0: já.
8: Vai-te embora, mói de chifre.
0: Vamos lá, meu amigo Cacheta. Não deixa o Cacheta esculhambar, não, gente.
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0: você mexer assim. Para um pouquinho assim, ó. Eu quero ver você mexer assim. Vem pra cá, vem pra cá, vem pra cá.
1: Você pegou, Fernandinha.
0: Vem pra cá, vem pra cá.
1: Agora
0: assim,
1: você arrumou, viu?
0: Dá uma mexidinha. Dá uma mexidinha assim, ó.

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1: Eu tô aqui com você, meu filho dos outros.
2: Vai dar certo, não chora não.
1: Vai, tem que dar certo, minha tia. Programa mais esculhambado que esse. É pra deixar aqui em cima dos estúdios. Quero saber quem é que tá comendo marmita e deixando a comida e comendo só o plástico. Deixaram o plástico aqui.
2: Ô, macho, velho, vai dar certo, não chora não.
1: Aguenta aí, minha tia, eu sei que o negócio tá agoniado aqui, viu?
2: Foi pá, pum!
1: Foi! Ó a bomba! Índia Piroquê, faça uma pergunta pra Edileuza aqui. Edileuza, o índio tá querendo saber quando é que o sol caminha, assim, pra você dar uma calibrada, sair no sol. Que hora que você gosta de caminhar? Que hora você no sol caminha? Ora, aí dentro. Bote uma dose de para tudo pra Edileuza aí. Agora aperte bem no pé do vazio de Edileuza. Ixi, tá vazando pelo pito. Bote um remendo aí que daqui a pouco ela vai sair no meio da rua e não pode sair vazando não. Que isso?
3: Parece que queima o caneco.
1: Respeite ela, porque agora tem um quadro pra você curtir junto com o véi. Tem emprego, tem esculhambação e tem...
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1: Balcão de emprego pra quem tá desempregado desde faz cedo. Tem aqui vaga de vendedor de óleo feito de banha de gente magra. Oxê.
5: Oxe. Porque esse programa é uma autarquia. É onde o corno chora e a mãe não vê.
1: Ah, vendedor de óleo feito de banha de língua de galinha. Tá aqui, rapaz, é porque escreveram foi errado. Vendedor de óleo feito de banha de língua de galinha, 43 vagas. Vendedor também, melador de linha de pipa. Ah, aquela pessoa que mela a linha da pipa pra correr lisa. Agora sei, viu? Quatro vagas, vendedor de rastreador de corno, 5.698 vagas, no seu, no nosso.
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1: Só pra você curtir a nossa fuleiragem. Agora, eu vou lhe dizer uns empregos desses.
6: É, macho, não tem o que conversar, não. Não. Só conversa besteira.
1: Não, bicho. Tem não.
6: Isso enjoa, rapaz.
1: Que é isso, rapaz.
6: Deixa tu ser um cabo grande égua.
1: Que foi?
6: Tu nasceu só pra ser besta, foi?
1: Homem, me respeite.
6: Rapaz. Isso por menos, rapaz.
1: Mas, rapaz...
6: Você já é grandinho. Você é um cabinho muito bosta, muito bestinha, viu?
1: É, cara.
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0: menino falou. Ei, o menino falou que você pode meter a mão nesse saco e puxar o brinde, viu?
1: Desconjuro, marmota!
0: Aí, na ouvindo nossa esculhambação, onde é que você tá ouvindo agora? Em Amazonas, lá em Matupi, no Mato Grosso. Não, Matupi. Tá aqui, rapaz. Matupi não é Mato Grosso, não. É Amazonas. Lá no Amazonas, 90,9 em Matupi, Amazonas.

0: Alô a todos de Barcelos, também no Amazonas, ouvindo o programa do Macho através do Rádios Net. Gosta de ouvir a fuleiragem aqui, ó. Programa do Macho vem todo esse meu Brasil, é esculhambação, pessoal dos canais de comunicação, ouvindo nosso lereado. Aí, um abraço pra ele, é Milho Nascimento, o homem que fez a jumentinha olhar pra trás, que é isso? Vocês estão bem na muleira de Emílio. E agora vem chegando o quadro pra Emílio ouvir. Sabe aonde? Ele ouve lá na casa dele.
1: Superstição.
0: Ele que é mineiro, gosta dessas fuleiragens. Mas, véio, já ouvi você falar na superstição que passar suor no corpo espanta maribondo. É verdade que usar a camisa de trás pra frente dá azar. Ixi, mano. É bom que o risco de você pegar uma dedada não pega mais, porque geralmente o pessoal, se você usar a camisa de trás pra frente, a parte das costas vai estar virada pra frente. Aí na hora que a pessoa for lhe dar uma dedada, armaria. Três vezes, armaria.
2: Não entendi nada, mano.
1: Superstição.
0: Eita. Você entendeu, né? Na hora que a pessoa chegasse pra dar uma dedada, se a camisa tá de trás pra frente, ia acertar lá ele, viu?
2: Ai!
0: Ei! Dedo de esculhambação. De respeito, aqui tem... que tem moral nesse negócio.
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0: E eu vou dançar um forró agora, porque o véi dança virado os penteiros.
2: Ah, vem tu com esse peito mole querendo ser moço.
0: O véi não usa sutiã mais.

0: entrando atrasado, viu? Queria falar não, mas quando não entra atrasado, corta o final. Oh,
1: ai!
0: Esco. E agora, chega no quadro, quem ficou de fora ficou e quem ficou do lado de dentro vai sair agora.
2: Povo velho.
0: Ó, povo feio. Bota aí, o povo, de baixo pra cima, de cima pra baixo. Chama.
3: Olha, velho, filho de uma égua, manda um alô pra nós, nós estamos aqui te escutando, cambô de rei, sem vergonha.
0: Aonde?
3: Olha aqui, vamos, escuta.
4: Fala, macho velho, manda um abraço aí pro pedreiro Zé Perninha aqui do Goiás.
0: Pedreiro Zé Perninha.
4: Boa tarde, macho velho, bom, falar pro senhor. Manda um abraço aí pra turma aqui da obra. Adenilson Fuboca, pastor, o cara Leléu da Furreca, Cauã Boca Roxa. E o Marlon, que é o nosso encarregado.
0: Aí, o Marlon.
4: Cortar seu chifre com o serrote cego, viu? Você tá muito lerdo pra ver o áudio aí, rapaz.
0: Bora, chama!
5: Estou aqui de Balsas, Maranhão, acompanhando vocês aqui na rádio. Sou Matheus, tenho 27 anos, é uma honra aqui acompanhar vocês. É, macho velho, eu falo aqui de Balsas.
0: Tá aí, ó, direto de Balsas.
5: Trabalho aqui numa barraquinha de laranja aqui, rapaz, é uma honra estar participando com vocês aí.
4: Ei, macho velho, essa noite eu sonhei com o senhor era um radinho. Eu mexia no seu botão, você só chiava.
0: Já é que ele participou aqui, ó. Aqui.
2: Superstição.
0: Não, é isso aqui, pai.
2: Interpretação de sonhos.
0: Interpretação de sonhos.
4: Ei, macho velho, essa noite eu sonhei com o senhor era um radinho. Eu mexia no seu botão, você só chiava.
0: É o Fresco, lá ele, viu? Ele participou do quadro Interpretação de Sonhos. Meu nobre, rapaz, pra mexer em botão de rádio tem que pegar na antena, viu? Na vara, porque senão não sintoniza.
6: Boa noite, macho velho, seu fuleiro. Aqui quem fala é Chocolate de Chique Chique. Manda um alô pra todo de Chique Chique.
0: Alô, Chocolate de Chique Chique.
7: Boa tarde, macho velho. Aqui é o Caô, ligadinho da sua programação. Sou de Blumenau. Tô ouvindo tu pela Rádio Antunes FM.
0: Direto de Blumenau. E esse foi o quadro Caôzinho ouvindo. Ele sempre manda mensagem.
2: O povo, velho.
0: Obrigado pela sua audiência. E não esqueça de mandar o seu áudio aqui nesta chibata.
8: Macho velho.
0: Essa potência.

0: Já tô por cá botando no seu rádio.
1: Esse bicho é igual a trem, só tem fogo na roda.
0: Obrigado a você que ficou ligado no nosso programa em todo esse meu Brasil aqui. Bom dia, boa tarde, boa noite. Esse é o programa aqui. Acabou-se, findou-se, mas eu volto, sabe como? No próximo final de semana, quer divulgar sua empresa no programa do Macho Véi? Entre em contato aí com o Macho Véi. Ajeitos de casa. Deixa com o véio. O véio é que vai divulgar sua empresa. 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Mas acabou-se, acabou-se. Estou indo embora agradecer você que ficou na audiência deste programa que é só o Milho da Pipoca, sucesso em todo esse meu Brasil. É mais um campeão de audiência que está indo embora aqui. Vem chegando mais um campeão de audiência nesta emissora. Tô indo embora, mas não esqueça, continue ouvindo esta chibata de emissora.
2: Vai dar certo, não chora não.
0: Não, posso chorar não, porque eu volto agora no próximo programa, próximo final de semana, deixo com o véio, que o véio aqui sabe. Um beijo, um queijo e uma corda de caranguejo. Bora, bora embora.
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0: Bora, tu me ajuda, né? Aê, ó. Vai pra quebrar o clima, é verdade.
1: Começo, alô, meu senhor!
0: Bora lá, bora lá, ajuda aí, ó.
2: Faz um casal surgindo, anéis e compromisso. Faz um novo amigo.
0: E aí, minha gente? E aí? Vem, Ferreira.

0: senhores, Henry Freitas! É o Ian Sorriso Maroto falando!
1: Vamos juntos!
0: Aquele pagodinho falando de amor, daquele jeito que a gente gosta.

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